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0: Muito bom, que beleza! 96,3, essa é a sua rádio preferida, agora 9 horas e 10 minutos. Alô, Márcia, Marcinha, ouvindo o nosso programa. Alô, Edilene Chaves, lá em Umbuzeiro, ouvindo a gente. Obrigada pela companhia.
1: Cheguei.
0: Oi, ai.
1: Boa noite, meus amores. Cheguei.
0: Que beleza.
1: Tava trabalhando, mas cheguei.
0: Tô maravilha.
1: Viu também.
0: Maravilha, bom demais. Grande abraço, viu, Márcia? Márcia chegou animada. Márcia sempre animada. Bom, tem Kid Abelha. Tem aquelas canções que você pede e a gente toca com muito amor e carinho, tá? Sabadão especial, hoje dia... Dia 4, né, minha gente? 4 de julho. Quero abraçar você. É, você que faz aniversário hoje. Longa vida, saúde, muita paz. Muitas bênçãos. Kid Abelha canta pra você.

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Mix, a sua rádio preferida. E a que toca o sucesso que a galera gosta de curtir. Daniel e Rick Renner. Agora sim, na sequência, trago João Nelore. Trago também Iguinho Lulinha. Tem sucesso ao som do Toque 10, Minha Última Saudade. Tem Cristiano Neves. Existe sentimento em nós. Agora são 9h42.

0: casa dele. Vambora! Alô, Diego Cedês! 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

0: Muito bom, e Antônio Marcos cantou pra você. Eu tenho amor melhor que o seu. Antes teve também o Bartô, no Toca Fita do Meu Carro, teve também Malena. E eu trago pra você Amado Batista, boa noite, a pedido do meu amigo Wagner Moraes, obrigado pela companhia, obrigada aí também ao Ninho, obrigada aí a Renilde ouvindo o nosso programa, Márcia lá na mistura também, obrigada.
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0: Logo na sequência eu trago Amado Batista, boa noite, agora 10h46.
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96,3 e a canção na voz do Dori Edson. E também Carmen Silva cantou mais uma linda canção para você e o Barros Alencar. E assim nós estamos finalizando o nosso programa. Sábado especial, lembrando que amanhã estarei de volta a partir das 8 da noite com mais uma edição. E olha só, acredite que Deus é a solução, tá? Deus é a cura para os corações quebrantados e as almas angustiadas. Deus é força para os que caem e para todos aqueles que não sabem como continuar. Abraços a todos, fiquem com Deus e a gente fecha com ele, Amado Batista, a pedido do Wagner Moraes. E essa canção belíssima para fechar a nossa noite. Valeu, meu povo querido, grande abraço, aproveitem bastante o domingo. E boa noite na voz aqui do Amado Batista. Tchau, pessoal. Até amanhã.

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Muito bem, gente, em Piritiba são 5h03, muito bom dia pra você aí que acabou de acordar e já foi direto no rádio, né, ligando para sintonizar aqui na Imora FM, muito obrigado pelo seu carinho, pela sua audiência, valeu. Franklin Souza aqui, de novo nas ondas do seu rádio, né, a Imora FM 96,3. Olha só, eu já quero mandar um forte abraço aí pro meu amigo Paulinho Piabas, tudo bom, Paulinho? Forte abraço pra você, meu irmão. Valeu, tamo junto nessa batalha. Valeu. Olha só, também mandar um forte abraço aí pro meu amigo Danilo, né? Lá no sítio, né? Lá no Piritiba Ville, né? Ô, Danilo, ali no Alto do Cruzeiro. Forte abraço pra essa rapaziada esperta aí desse bairro aí. Também, né? Que nos ouve, curtem as nossas programações. Muito obrigado. É o Danilo, né? Ferreira e Manutenções. Ferreira, Manutenções e Família. Agradece, né? A preferência também de todos vocês aí, tá bom? Meu amigo Bia, pedreiro de mão cheia, pintor, na verdade. Meu amigo Bia, grande pintor, grande profissional, né? É, tem uma galera top aí que eu vou mandar um alô. Galera massa nessa região aí. Tapiramutá, Mundo Novo. É, Miguel Calmon também tá ouvindo a gente, né? Várzea do Poço, o meu alô lá em Várzea do Poço vai todo para minha amiga Rosana e minha amiga Risalva, né? Que tá na escuta da Mora FM. Muito obrigado pelo seu carinho, pela sua audiência. Olha só, você está na melhor, você está curtindo a programação Despertar Chapada. Isso mesmo, Despertar Chapada, que começou agora e vai até as 8 horas, com fé em Deus, hein? Daqui a pouquinho, rapaz. Paz, corre pra cá, corre pra Imora FM. Muito bem, você tá curtindo a programação Despertar Chapada, né? Você vai ouvir aqui na sequência Meu Passado com Tião Carreiro e Pardinho. Quem quiser meu... 5h05, tem uma ótima manhã pra vocês.

0: obrigado. Ô, gente, muito obrigado. Obrigado, Chitãozinho Chororó, pela honra da gente cantar essa música linda, maravilhosa, que faz parte da nossa vida, junto com vocês, viu?
1: Obrigado, gente. Vocês são ícones, vocês são ídolos. Muito obrigado por essa honra. Sem palavras esse momento pra gente, viu? Muito obrigado mesmo. Beijo, galera.
2: Obrigado,
0: Chitãozinho Chororó. 40 anos de sucesso. Beijo pra vocês. Obrigado, gente.

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1: Eu gosto de mandar.
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3: Você vê tudo errado naquela democracia corintiana?
0: Foi tudo errado.
1: Se isso é ser ditador, então eu sou.
2: Quem vai na chuva para se queimar? 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Se Deus quiser, vou demorar para morrer corintiano.

0: muitos jovens aqui que não sabem direito de onde veio Vicente Mateus. Eu sei que o senhor veio da Espanha e tudo
1: meu
0: mais.
1: Meu pai, ele já trabalhava, era um meio empreiteiro, mas veio para a Argentina, ele veio primeiro. Aí ele foi trabalhar em pedreiras lá, paralelepípedos, guia, e tudo. Aí depois ele pega e veio...
0: Tudo isso em Buenos Aires.
1: Aí ele veio para Guaianás. Aí depois veio a minha mãe e depois vim eu.
0: Isso foi lá em 1900 e...
1: Em 1914, 15 ou 16.
0: Tempo da guerra, então.
1: É tempo da guerra. Meu pai já tinha pedreira em Guaianás. Essa pedreira comprou a prestações, coisa e tal. E eu, então, com 10, 12 anos, já tomava conta do armazém, eu ia na pedreira.

0: Muito bem, gente, em Peritiba são 5 horas e 24 minutos, 5 horas e 24 minutos, acorda menina e vem curtir o que há de melhor aqui na Emoré FM. Muito obrigado pelo carinho de todos vocês aí, tá bom? Olha só, eu quero mandar um forte abraço aí pro meu amigo, meu parceiro Zica lá no Brogodó, forte abraço, meu irmão. Ele mandou um recadinho aqui pra gente ouvir aqui. Fala, Zica!
1: Bom dia, meu amigo Flanco Souza. Aqui é a Zica do Brogodó, Flanco Souza. Eu quero que, por gentileza, aí você passe uma música aí do Cílio de Goiás. Aí eu ofereço para Badu, Nuca do Cajueiro, Foguinho no Estira, Suzy de Manguinhas e Nelson Treme Treme Marmaro e Badu no Cadô aí, Flanco Souza. Aí. Um bom dia para você aí. Aqui é a Zica Fofoqueiro do Brogodó, Flanco. Um bom dia pra você, um bom trabalho, meu amigão. Tchau, tchau.
0: Valeu, meu amigo Zica. Forte abraço pra você. Muito obrigado pelo seu carinho, pela sua audiência. Tá, então, olha só, a produção aqui, Zica, já providenciou a sua música. Já tá no ponto aqui pra você poder curtir, tá bom? Os Filhos de Goiás. Olha só, também quero mandar um forte abraço aí pra minha amiga Noemi Barbosa, né? Rapaz, valeu, Noemi. Forte abraço, minha amiga. Tamo junto. Tá, então, em Peritiba são 5 horas e 25 minutos, Os Filhos de Goiás.

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0: Muito bem, gente, em Curitiba são 5 horas e 52 minutos, olha só, rapaz, muita galera tá entrando em contato aqui com a gente, eu fico muito feliz em saber disso. Bom demais, alô, meu amigo Domingos, lá no Salgado, olha só, ele que entrou em contato aqui com a gente, né, e pediu música, a canção de Teodoro Sampaio, Os Quatro Cantos da Casa, isso mesmo, olha só, ele mandou um recadinho aqui pra gente, vamos ouvir? Fala, meu amigo Domingos.
1: Bom dia, Frank, é o Domingo do Salgado, município de Miguel Calmon. Frank, eu gostaria de ouvir uma moda do Teodoro Sampaio, Os Quatro Cantos da Casa, ofereço pra toda a galera que tiver de rádio ligada aí, Tanque Novo, Formosa, Machixa, Ponte, Salgado Grande, Faísca. Para todos que estiverem ouvindo. Valeu, Frank. Um abraço, meu rei. Bom trabalho.
0: Meu amigo, velho, aqui a produção joga duro, viu, Domingos? A produção já colocou aqui sua música no ponto. Já tá daquele jeitão aqui para ser reproduzido, tá bom? Olha só, quero mandar um forte abraço também pro meu amigo Mário Codó, né? Alô, Mário. Forte abraço para você, meu irmão, toda a sua família. Olha só, ele mandou um recadinho aqui pra gente. Vamos ouvir? Alô, Mário. Fala, meu amigo.
2: Ô, Francis, bom dia, meu querido. Prezado locutor, manda a música bonita pra galera que tá de rádio ligado nesse momento. Desejar um bom domingo pra todos. Dizer que Deus vai ajudar, que o nosso Brasil vai passar. Hoje, com a fé em Deus, tomo forte e firme esperando esse jogo. Valeu, meu querido, fica com Deus e um abraço. Mário Cador, não perde um programa da Rádio Aimoré. Gosto, aí sim.
0: Eita, Mário, velho. E aí, Mário, como é que tá a expectativa pra esse jogo de hoje à noite aí, o Brasil, né? Brasil, Brasilzão, joga aí. Agora me passei. Agora eu me passei, meu Deus. O Brasil vai enfrentar quem? Eita, locutor, o que é isso? Mas a expectativa é sempre pro Brasil, né? Tomara que o Brasil dê logo uma lapada aí de 3-0. Tomara 4-0, já pensou? Eita, Brasilzão, Brasilzão tá na Copa. É isso aí mesmo, bom demais. Olha só, rapaz, também é mandando um forte abraço aí pro meu amigo Caboré, lá em Mundo Novo, né? Isso aí, ele que pediu a música aí de Vavá Machado e Marcolino. Ele que não perde nenhuma programação aqui da Aimoré FM. Ele mandou um recadinho também aqui pra gente. Alô, Caboré, fala, meu véi.
3: Bom dia. Aqui é Caboré, da Fazenda Portuguesa, Mundo Novo. Foi possível aí, eu quero ver uma pegada de Vavá Machado e Marcolino aí. Agradecer pra toda a galera que já tá na luta essa hora aí. Agradecer pra esse rapaz aí que chama Zica aí, que tá na escuta aí também aí. A gente tudo na luta aí. Eu quero ver Vavá Machado e Marcolino aí, viu? Pra toda a galera que tá na escuta aí, esse tá no curral aí também. Valeu, um abraço. É, aqui é Caboré, tá fazendo Portuguesa, Mundo Novo. Aqui a comunidade São Tontões também, por estar na escuta aí, tá no batente no curral, Jitibá, tudo na escuta aí, aqui a comunidade dos postos também aí, viu? Tudo na escuta aqui. E as galera de Zé do Leite também, tudo na escuta aí na Chapada aí da Vila do Cui aí também. Valeu, um abraço.
0: Valeu, meu amigo Mário. Mário de Mundo Novo, ou melhor, Mário, ó. Meu amigo Caboré, forte abraço pra você, meu velho. Muito, olha só, você tá na luta, na lida aí, forte abraço. Que Deus abençoe o seu dia, né? O nosso dia, que Deus nos abençoe. Pra gente poder vencer esse domingão. Chegar na noite, a gente vai assistir o jogo do Brasil, né? Que é, vai jogar, olha só, rapaz. Brasilzão aí é complicado, viu? É, rapaz. Então, Piritiba, são 5 horas e 56 minutos. Olha só, vamos botar aqui os quatro cantos da casa, né? Essa aí que foi a pedido do meu amigo, meu parceiro forte, Domingos. Alô, Domingos, forte abraço pra você, meu velho, tamo junto. Teodoro Sampaio, Os Quatro Cantos da Casa.

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Muito bem, gente, em Piritiba são exatamente 7 horas e 8 minutos. Olha só, muito bom dia para você aí do outro lado do rádio, né? Você aí lá na fazenda, você no seu sítio fazendo aquele cafezinho, esperando a meninada acordar, né? Porque domingão, né, gente? Dia de descanso, dia de ficar em casa, ouvindo a Imora FM, curtindo um pouquinho, deitadinho no sofá, escutando as melhores canções que só a Imora FM reproduz aqui para vocês. Olha só, eu quero mandar um forte abraço aí pro meu amigo Jorginho da Cigana, né? Valeu, Jorginho, forte abraço, meu irmão, meu amigo Evaldo da Fazenda Riacho dos Patos lá em Mundo Novo, né, Evaldo? Forte abraço para você, meu querido, muito obrigado pelo seu carinho, pela sua audiência. Também tem a minha amiga Marlúcia, né, lá em Dias Coelho, tá ouvindo aqui a nossa programação. E é isso aí, faça como eles, mande o seu recadinho aqui, mande o seu áudio, ofereça uma música para um amigo, para uma amiga, ofereça a música para o seu vizinho, para a sua vizinha, e é isso aí. Olha só, quero mandar um forte abraço aí pro meu amigo Danilo, né, Ferreira, Manutenções e Família, isso aí, lá no sítio, loteamento sítio lá em Piritiba Ville, né, ali no alto do Cruzeiro. Essa galera massa aí tá esperta, tá na sintonia da Imora FM. Muito obrigado pelo carinho de todos vocês. Olha só, também quero mandar um forte abraço à minha amiga Sirlene lá do Cobé, isso mesmo. Ela mandou um recadinho aqui pra gente. Bom dia, Jesus. Bom dia com Jesus, meu amigo. Deus nos abençoe. Aqui é a Sirlene do Cobé. Amém, minha amiga. Que palavra bonita, palavra essa, né? Eu faço as suas palavras as minhas, né? Olha só, e logo após, hoje tá todo mundo na expectativa do Brasil, né? Do Brasil aí, está jogando na Copa do Mundo e ele vai jogar com a Noruega hoje. Aqui diz que vai, o jogo está previsto para 5 da tarde, mas você sabe, né, que marca para 5 da tarde, mas acontece lá para umas 6, 6 e meia, por aí. Mas é isso aí. E aí, a pergunta que não quer calar, e aí, como é que tá vocês aí, a expectativa de vocês aí? Qual é o palpite pro jogo de hoje? E aí, me falem aí, vocês acreditam no Brasil que vai vencer a Noruega hoje, ou vocês acreditam que a Noruega vai vencer o Brasil nesse jogo de domingo, dia 5 de julho de 2026? E aí, vocês, qual é o palpite de vocês? Me comentem aqui no zap. Essa é a enquete aqui da rádio, né? Qual é o palpite de vocês aqui para o jogo de hoje, o Brasil contra a Noruega? Beleza, olha só, abraçando meu amigo também, meu amigo Robério, né? É isso aí, ele mandou um recadinho aqui para gente. Bom dia, meu brother, aqui é um velho, o velho muqueado. Ah, é o velho muqueado. Rapaz, você sumiu, cara, você sumiu, né? E aí, como é que tá você, muqueado? Só de boa aí, né? Manda um alô pra mim aqui na capital baiana. Isso aí, alô, muqueado. Forte abraço pra você, meu irmão. Tamo junto. Pra você e toda a sua família, muito obrigado pelo seu carinho, pela sua audiência. Olha só, ele tá lá na capital baiana e já tá de radinho ligado, tá escutando a nossa programação pelo aplicativo. Isso mesmo, olha, tá vendo aí? Nosso amigo muqueado, faça como ele. Baixe o aplicativo, né, na lojinha do seu celular, do seu smartphone, do seu iPhone, que eu sei que você tem o seu smartphone, eu sei disso, né? E aí você baixa o aplicativo da Imora FM e já começa a curtir as programações de domingo a domingo, para vocês ficarem por dentro do que está acontecendo aqui na nossa região, em Piritiba, né? Muito bem, gente, vamos parar de enrolação, que o povo quer ouvir música, né? Então tome música, se você quer ouvir música, então arrocha, locutor. Muito bem, olha só, Zezé de Camargo e Chitãozinho e Chororó. Olha só, vamos ver o que vai sair aqui, ó. Muito bem, em Piritiba são 7 horas e 12 minutos.
Daqui a pouquinho tem a programação da Igreja Presbiteriana, isso mesmo. É com ele, nosso amigo Aldo, nosso querido pastor Aldo. A partir das 7h30 temos a igreja, a programação da Igreja Presbiteriana, isso mesmo. É fazendo um novo amanhecer. Tá, então, em Curitiba são 7 horas e 13 minutos. Tenha uma ótima manhã para vocês.

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Muito bem, gente, em Piritiba são 7h50, olha só, eu vou ficando por aqui, mas desde já quero agradecer a todos vocês, valeu por estarem, né, conversando comigo aqui pelo zap da rádio, muito obrigado por tudo. E lembrando a todos vocês que amanhã, né, amanhã, que é segunda-feira, dia 6, eu vou estar aqui nos estúdios da Amor FM a partir de 8 horas da noite. E ficando com vocês até as 23 horas, tá bom? A programação Espaço Gospel de segunda a sexta começa a partir das 8 horas da noite, tá bom? Gente, fiquem com Deus e até a próxima, se o nosso bom Deus quiser. Olha só, e bom jogo pra vocês aí mais tarde, viu? Vamos torcer pelo nosso Brasil, vamos dar essa força, né? Espero que esse jogo seja muito interessante aqui pro Brasil. Valeu! Tchau, tchau, gente! Fiquem com Deus!

0: sinizar. E aqui. Obrigado, irmão. Eu que agradeço, meu filho.
1: É só sucesso.

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6: Pra você que se apaixonou recentemente por alguém, você vai entender o que eu tô falando.

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0: 8h18, 8h18, aqui na Melhor da Chapada, Melhor FM 96,3. Esse é o seu Quintal da Vizinha, estamos lá. A partir daqui, a partir de agora, você fica na minha companhia até o meio-dia, curtindo o que é de melhor na música. Chega pra cá, aumenta o volume do rádio, chega pra perto e vamos curtir juntos. Bom dia.
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0: Agradecendo a Deus em primeiro lugar por mais essa oportunidade de estar aqui comunicando com vocês. Agradecer a cada um de vocês o carinho da audiência, a companhia de todos os domingos. Que Deus possa abençoar poderosamente cada um de vocês. 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
0: E assim a gente começa mais uma edição do seu Quintal da Vizinha. E como todos os domingos, eu sempre dedico esse primeiro bloco ao produtor rural, ao homem do campo, a você sertanejo, a você que gosta da terra, a você que cuida da natureza, a você que vive dela, a você que cuida dela. Então, essa primeira parte do programa é para você. E como todos os domingos, vou deixar a minha mensagem para o dia de hoje. Bom dia.

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2: A mensagem para o dia de hoje intitulada O Arrependimento como um Hábito. Pensar que algo do passado poderia ter sido feito de outra forma ou mudar de opinião sobre o que já havia decidido anteriormente não deveria ser tratados como fracasso. Nossas vidas estão se tornando cada vez mais dinâmicas e olhar determinado assunto por outro lado não é nada de incomum, muito menos errado. Sentir arrependimento não pode ser tomado como um sentimento negativo ou que deve ser sempre censurado. Imaginar que alguns momentos da sua vida poderiam ser diferentes pode ser até transformado em algo positivo, se for pensado como pode evitar tal fato futuramente. O problema está em arrepender-se frequentemente, o que pode desencadear um intenso sofrimento por não estar satisfeito com a vida que está vivendo. O arrependimento deve surgir de forma esporádica e, quando aparecer, que seja utilizado como incentivo para nunca mais ser repetido. Arrepender-se de alguns poucos momentos pode mudar positivamente a forma como enxerga sua vida. Mas viver achando que tudo deveria ter sido diferente pode mostrar que existe uma grande dificuldade para conseguir realmente mudar de vida.

Portanto, tome o arrependimento como um hábito. Não como uma coisa negativa, mas como uma forma de você crescer como pessoa, como ser humano, e como você crescer na vida para viver um bem melhor. Tenham um excelente dia. Sejam bem-vindos ao Quintal da Vizinha.

0: Raimundo FM 96,3, esse é o seu Quintal da Vizinha. Bom dia para você que ligou a rádio agora, bom dia para você que ainda não ligou, mas está ouvindo aqui pelo celular e vai ligar seu radinho agora, ou vai aumentar o volume do celular, ou vai ligar seu PC, ou vai seguir a gente pelas redes sociais. Escolhe aí o modelo que fica mais prático para você, tá? E bom dia para aqueles ouvintes nota 10 que já acordaram cedo, que já está on, né, Andréa Freitas? É, bom dia pra você, pra toda a família, meu amigo Ramonzinho. Rapaz, que show, aquele vídeo que você me mandou, o sanfoneiro botou pegado. Ó, sanfoneiro do meu agrado, sou fã. Manda um beijo pra todos aí, que Deus abençoe. Bom dia, Ramon, bom dia, Nando, bom dia, os meninos. Sim, Nando, quando é que vem pra cá? Os meninos vêm junto, como é? Vai vir a tropa toda? Manda pra cá, que a gente segura. Vai fazer que a gente mata no peito e sai jogando. Bom dia pra vocês todos, que Deus abençoe o dia de vocês, tá? Bom dia pra toda a família Sextano, meu amigo Masca, meu amigo Luiz Santiago, toda a galera da Sextano, um grande abraço, bom dia pra vocês, bom forró pra vocês aí, que a gente tá de cá. Estamos na luta, qualquer hora dessa a gente se depara aqui num palco desses da vida aí. Bom dia pra vocês também, tá? Meu amigo Aragão na Fazenda Retiro, Dona Leônia, beijo no coração de vocês, Deus abençoe o dia de vocês. Chico, Gel, beijocas pra vocês, João, Joãozinho, os homens das regatas aí, e o Barco à Vela, grande abraço pra essa galera aí na Praia de Coroa aí em Salvador, Bahia, na ilha de Itaparica, pra ser mais exato. Bom dia pra todos vocês, bom dia pra vocês que chegaram agora, que já estão aí, bom dia pra vocês que ainda estão dormindo. Sei que o bom dia vai ser transmitido porque já acordou alguém na casa, não é possível não. Ah, fala sério. Amanheceu um friozinho assim, sabe? Aquela coisinha gostosa, bom pra ficar agarradinho na cama. Mas eu tinha que levantar cedo pra vir pra cá. Senão como é que eu vou fazer a festa com vocês? Bom dia, Deus abençoe. A primeira de hoje eu vou deixar por conta de Chitãozinho Chororó. Me deu uma vontade imensa de ouvir essa música. Vou voltar um pouquinho no tempo, no Rancho Fundo, Chitãozinho Chororó. Bom dia.
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2: Obrigada, gente. Obrigada.
3: Simplesmente.
2: Babando eles aqui. Aí o DVD não continua, né? Obrigada, muito obrigada.

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rapaziada de Manaus, Boa Vista, estão fazendo parte desse show? Aquele abraço! Frank Alex ao vivo.

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8: 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Vem pra cá, chega pra perto. Muita música boa. Lembrando que hoje tá acontecendo aqui em Piritiba também um evento aí do Centro Espírita Regional, e aí tá acontecendo aqui em Piritiba hoje. Mandar um abraço aí para meu amigo Roberval Saldanha e também para Rafael Galvão, eles que estão à frente sempre aqui do Centro Espírita aqui em Piritiba. Acho que tem gente aí de toda a região aí fazendo parte dessa palestra regional aí do Centro Espírita. Hoje também está acontecendo aqui na cidade de Piritiba o Motocross. Se alguém tiver na escuta aí, alguém da galera, me manda aí o print pra eu ver direitinho aqui como é. Eu sei que a pista é lá depois, ali no Cruzeiro. Você subindo ali, sentido antigo matador, você vai virar à direita, sentido Cruzeiro ali, daquelas casas novas que tem ali por cima. Mas lá na frente vocês vão encontrar a pista e vai ter Motocross hoje aí. Muita adrenalina para quem gosta de adrenalina, para quem gosta de ver coisa bonita, chega para lá, vai ter evento aí hoje, tá? Essas são algumas das opções que você tem aqui hoje em Piritiba, né? E logo mais, à tardezinha, tem aí Brasil e como é o nome do Brasil e o time do Haaland lá, esqueci o nome do time. Pedreira hoje, vai ter futebol, aí a seleção brasileira vai estar jogando aí hoje. Você que gosta de futebol, você que curte, você tem várias opções para assistir aí na praça. Tem o Texas, tem o Direct, tem a Belas, tem Gaminha, Espaço VIP, tem muita opção para você assistir o jogo aí. Tem também o quiosque na praça, tem muita coisa. Você tá afim de assistir fora de casa? Tá afim da zoada? Gosta da zoada? Chega para perto, vamos lá. Mas por aqui o sistema é bruto, por aqui é diferente, por aqui é muita moda sertaneja, muita coisa boa para você curtir junto comigo até o meio-dia. E a gente vai assim, ó. Ei, já pagou seu aluguel? Presta atenção que o violeiro vai te cobrar aí, ó.

0: essa sanfona, larga essa sanfona. Chega pra cá, Luciano.
1: Tô chegando.
0: E vem contar essa história pra galera aqui. Eu amo essa história, viu?

0: Parabéns, Luanzinho.
1: Menino,
2: obrigado, obrigado.
0: O Brasil te ama, viu?
2: Ô, rapaz, o Brasil ama vocês, que é isso. Muito demais. Obrigado pela presença de vocês, viu?
1: Valeu, gente.
2: Tchau, gente. Valeu, uma salva de palmas aí, gente.

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7: Pois muito bem, sou eu e aqui você fica até o meio-dia na minha companhia. 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Passa, confere de perto, porque aqui, meu amigo, o sistema é bruto. E se o sistema é bruto, a gente curte muito a música boa. Mandando essa aí para meu amigo Aragão, lá na Fazenda Retiro, Dona Leônia. Beijo no coração de vocês, saudades, viu? Qualquer hora eu pinto aí por aí para tomar aquele cambuí. Aquele cambuí, que é pra eu descer rasgando, como diria meu amigo Zé Peritiba, pra descer rasgando a goela por dentro. É, porque por fora o gato já rasgou tem tempo. Vamos nessa, aí Maria FM 96,3, esse é o seu Quintal da Vizinha. Chega pra perto, sertaneja, César Menotti Fabiano. Sertaneja, porque choras quando eu canto? Oh, mundão sem porteira.

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3: Pois muito bem, por cá estamos nós. 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Beleza, vamos nessa. Deixa eu mandar um alô aqui, rapaz, para meu amigo André, lá no Batamburil, lá na Palmeira, aí, município de Mundo Novo. Meu amigo André, qualquer hora dessa, eu tô combinando aqui com a galera, qualquer hora dessa a gente vai arriscar aí um dia sem programar, sem avisar, sem nada. Vamos amuar nesse negócio aí você vai ver o que é uns cabas ruins. Eu já tentei fazer a bagaça umas duas vezes, mas aí quando eu me deparo, a chuva já me atrapalhou umas duas vezes. Ó, eu tô vendo aí que ele tá preparando uma penosa. Aí eu botei fé. Deu até vontade de lavar o pescoço por dentro. Mas estou me segurando. Hoje aqui em Piritiba está movimentado. Hoje aqui em Piritiba tem motocross. E aí eu vou ter que levar o Neto para dar uma espairecida. Mas não se aveste não. Amanhã pode acontecer tudo, inclusive nada. Um grande abraço aí, meu amigo André, aí no Bar Tamboril. Eu ainda vou aí nesse bairro. Você vai ver, nós vamos fazer um tamborete de forró aí qualquer hora dessa. Vou levar a viola pra gente tocar umas modas, tomar umas bolas de fogo. Ei, e não se preocupe não, que a sua conca tá guardada, viu? Tá reserva. Conca reserva, está reservada. No dia que eu for aí, eu levo para você tomar uma. Pois muito bem, por aqui a gente vai seguindo, e a gente vai seguindo com o peão carreiro e praiano. Acho que eu vou tomar um pingão. Segura a onda.

Muito legal. Obrigado. Obrigado.

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0: Beleza, beleza, estamos por cá. É isso aí. E até o meio-dia você vai ficar na minha companhia curtindo o que é de melhor. Sempre na música aqui, tocando o que te toca, tocando o que você gosta. Esse é o seu Quintal da Vizinha. E até o meio-dia a gente vai ficar juntinho aí. Vamos curtir muita música boa. Ó. Tá baixinho aí, não tá? O fundo musical.
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0: Hoje tem seleção brasileira a partir das 17 horas. Já tem muito jogo, muita coisa boa. Mas a gente vai curtir o jogo da seleção. Mas antes disso, a gente tá curtindo o Quintal da Vizinha, né? André, você que tá aí no tamboril consertando, aí no tamboril consertando as junções de uma galinha pra ver se ela fica em dias. Você me mandou um retrato aqui, eu não sou de desaforo. Eu vou lhe mandar a peleja de volta, mas vou aproveitar e vou botar umas cantigas aí. Se você já tomou uma, eu acho que você vai precisar tomar outra, meu irmão. Porque eu botei um bloco aqui de uma, duas, três, quatro, cinco, seis, sete músicas. Conta de mentiroso, já diria outro. Mas ouça aí. E depois você me diz se não vale a pena. Meu sobrinho Bruno Furuco, onde é que você se encontra, filho de Deus? Aí nesse bloco também dá pra você lavar o pescoço por dentro, como diria meu amigo Zé Peritiba. Marco Silva, na tabela. Você também, meu brother, chega pra perto. Meu amigo Aragão, lá na Fazenda Retiro. Bota aquele cambuí em cima da mesa aí, pai. Vai dar certo agora. Chico, você fica só ouvindo, tá? Só olhando. Deixa que Geo resolve o problema aí. Pois é, pra todos aqueles amantes de uma boa música, pra todos aqueles que gostam de tomar uma caninha, sabe? Suave. Meus filhotes aí, David e Lucas. Meu amigo Zé Pintinho aí no Bar do Pinto. Meu amigo Zé Pintinho, se ajeite aí. Meu amigo Failan, Peu Assis, Eriquinho. Tô convocando essa galera toda. Segura a onda aí. E vai. Não vou falar o nome das músicas, não. Só ouça. Vai. Vamos nessa.

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9: Pois bem, simplesmente diferente. Nem igual, nem parecido. É, mas lembra daí. Ei, segura sua onda aí, que eu não pedi ainda pra você tocar não. Calma, calma, que eu ainda estou negociando aqui na conversa. Xê. Ah, não pode ter calma não. Tem esse detalhe, né? Pô, muito bem. 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Mandando um abraço grande aí para Robert Valtia Nonói. Nega Ingrid, beijo. E o menino Kaique, como é que tá? Tudo em paz? Graças a Deus, vamos para frente. Nego Rômio, Mili e as crianças aí, o Javi, a Elise e a Lua. Beijo grande para vocês todos aí, que Deus abençoe o domingo de vocês. Mas vamos para frente. Você é para sofrer? Então bora. Bora aí pra uma boate dessa qualquer, mesmo que seja azul.

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3: Armaria com a música dessa, homem. Isso machuca demais. Beijo grande no coração de vocês, sejam todos bem-vindos. Esse é o Seu Quintal da Vizinha. A gente fica até o meio-dia agora aqui nos estúdios. Já estamos com um horário bem avançado. Já são 11 horas e 33 minutos. 11h33. Eu tô tentando ver o WhatsApp agora, que foi que eu consegui abrir o desinfeliz. Tu é doido. Tem dia aqui que é barril, parceiro. Pesado, pesado. Mas está por aqui com nós, aqui no... Ó, o Jorginho lá da Cigana, mandando um abraço, dizendo que tá bom demais o programa. A Jane Rocha. Bom dia, meu anjo. Tô aqui ligadinha na casa de manhã. Manda um alô aí pra Neguinha, pra Mara, pra Dona Ornélia e também pro Zé Vini. Beijo grande pra vocês todos aí. Que Deus abençoe aí o domingo de vocês, tá? Bom demais saber que vocês estão por aí curtindo. Meu amigo Masca, lá em Salvador, Bahia, ligado na programação. Obrigado, meu irmão. Obrigado aí. Tô sabendo que a Sextano tá fazendo forró aí pra mais de metro. Vi uns vídeos ainda há pouco aqui da Sextano aí. É, no forró. Onde foi? Na Vila do Forró, Avenida do Forró, alguma coisa dessa aí. Acho que... top demais assistir os vídeos aqui, bom demais. Beijo grande pra toda a galera da Sextana aí. A Lília Lopes, bom dia, Germa, tudo bem com você? E tudo em paz, Lila. Espero em Deus que sim, está bem, graças a Deus. Mande aí um alô para meus familiares aqui em Umbuzeiro de Mundo Novo. Estou na escuta, abração, ótimo domingão para você também, meu amor. Beijo no seu coração, Lília, Getúlio e Dona Leonor. Obrigada pela sintonia, tá? Um excelente dia para vocês. Minha tia Hilda, tá no dedinho de prosa? Ah, bom dia, meu lindo sobrinho Germário. Por favor, passa a música de Michel Teló, O Tempo Não Espera Ninguém. Oferece pra você, pra minha filha Zay, pra o Ismael, pra Andresa, pra Heloísa, pro Odailto, pra Ralf Araújo, aquele cara. Aqui no sítio Dedinho de Prosa. E todos os meus sobrinhos e sobrinhas, beijinhos da sua tia Hilda. Beijo, tia. Beijo, beijo, beijo, beijo pra toda a galera aí no Dedinho de Prosa. Que Deus abençoe o domingo de vocês, tá bom? É, o Etevaldo também tá curtindo a programação. Obrigado aí pela sintonia. Ele mandou áudio, daqui a pouco eu vou ouvir pra saber de que se trata. A Ninha Ramos, ela mandou pra gente aqui uma nota, daqui a pouco eu vou ler essa notinha. Deixa eu passar esse bloco aqui. A vó Bizuí, lá no Andaraí, ela sempre tá conectada. Obrigada pela companhia, obrigada pelo carinho de sempre, tá? E obrigada pela companhia de todos os domingos. Que Deus abençoe o seu domingo, sua vida. E que a senhora viva mais 100 anos pra gente ter o prazer de ouvir seus áudios e bater papo com a senhora, tá? Beijo no seu coração, fique em paz. Vamos nessa, a gente tem 30 minutos ainda pra gente curtir. 30 não, já passou. Não tem mais 30 não, meu amigo. Não é assim não. Não é assim não. Agora a gente só tem 20 e poucos. Só tem 24, jovem. Corre. Mas ainda tem aqui umas canções. Essa eu quero mandar pra minha amiga Roseli. Ela que curte a programação todos os domingos. Ela diz assim: meu domingo não é a mesma coisa sem você. E o meu também não é a mesma coisa sem você e sem todos vocês aí do outro lado que ficam curtindo a programação e que fazem desse programa o sucesso que é. Obrigada, obrigada, obrigada. Que Deus abençoe cada um de vocês em especial, tá? Bom dia. O programa Quintal da Vizinha só está no ar há 28 anos por vocês, com vocês. E hoje não é dados meus, é dados da Aimoré FM, é o programa de maior audiência, graças a meu bom Deus, já há muito tempo. Isso é bom demais, eu me sinto feliz, fico radiante, aí eu me acho o cara. Mas, brincadeira, mas é bom demais saber que vocês fazem com que esse programa sobreviva com esse carinho todo, com essa grandeza toda. Bom dia, vamos de música, ainda tem 20 minutos, vamos curtir.

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0: valendo! Foi ele! Logo mais a gente tem futebol Brasil e aquele time lá. Como é o nome do time? Eu sempre esqueço. O time daquele cara que tem um nome estranho. Pois bem, lembramos que hoje tem o jogo da seleção brasileira. A gente vai estar curtindo. E aqui a gente vai finalizando o quintal da vizinha. É uma pena. Mas tudo que é bom dura pouco. E temos também outros parceiros que vão continuar essa trajetória aqui da Aimoré FM até logo mais à meia-noite. Mas a gente tá finalizando por aqui, mas eu deixei uma hora de música para vocês curtir, porque Sandra Martins só chega aqui às 13. Então, até às 13 horas eu deixei uma cacetada de canções assim para você sentar e tomar uma. É só música de amor. De amor. Pois muito bem. A gente vai para frente. E a gente começa eu vou deixar aqui a minha mensagem para o dia de hoje, né? Agradecendo a todos vocês o carinho da audiência, a paciência, a companhia, o cuidado que vocês têm com a gente aqui. Obrigada demais, tá? Deus possa abençoar cada um de vocês em especial. Deixar o meu abraço aqui para toda a galera que está sempre junto com a gente aqui, os nossos anunciantes aí, a casa... O meu pai, ao de tudo supermercado, na pessoa do meu amigo André, da minha amiga Sabrina, a Integra Saúde Diagnóstico, Dr. Failan Araújo, aquele abraço, a Bahia Serviços, na pessoa de Zé Bahia, um grande abraço para toda a galera aí da rede de farmácias Pro Saúde, fica aqui o meu carinho, fica aqui o meu abraço em especial. Ingrid, Romel, Tia Nonói, Alberval, beijo no coração de vocês. Para o meu amigo Valdir, meu primo, meu irmão Valdir Lopes. E aí a sua empresa, aí a Autoelétrica Lopes. Fica aqui o meu carinho para todos vocês. Que Deus abençoe vocês, tá? E como todos os domingos, vou deixar para vocês a minha mensagem para o dia de hoje. Fiquem todos com Deus, que Deus abençoe. E que vocês tenham muita paz neste resto de dia, na semana de vocês, no mês de vocês e o ano inteiro. Tá bom? Beijo no coração. Vamos para a mensagem? Vamos nessa. Intitulada O Arrependimento como um Hábito. Pensar que algo do passado poderia ter sido feito de outra forma ou mudar de opinião sobre o que já havia decidido anteriormente não deveria ser tratado como um fracasso. Nossas vidas estão se tornando cada vez mais dinâmicas e olhar determinado assunto por outro lado não é nada de incomum, muito menos errado. Sentir arrependimento não pode ser tomado como um sentimento negativo ou que deve ser sempre censurado. Imaginar que alguns momentos da sua vida poderia ser diferente pode ser até transformado em algo positivo, se for pensado como pode evitar tal fato futuramente. O problema está em arrepender-se. Frequentemente, o que pode desencadear um intenso sofrimento por não estar satisfeito com a vida que está vivendo. O arrependimento deve surgir de forma esporádica e, quando aparece, que seja utilizado como incentivo para nunca mais ser repetido. Arrepender-se de alguns poucos momentos pode mudar positivamente a forma como você enxerga a sua vida. Mas viver achando que tudo deveria ter sido diferente pode mostrar que existe uma grande dificuldade para conseguir realmente mudar de vida. Às vezes, nossa cabeça dificulta tudo. Outras vezes, é o coração que não ajuda. E outras se devem ao fato da precipitação estar inerente ao ser humano. Eu errei com você? Errei comigo, E estou pedindo desculpa por ter sido tão cruel, talvez. Acredite que você seria a última pessoa que eu queria machucar, mas é sempre assim. A gente acaba magoando quem mais gosta e isso às vezes nos deixa profundamente abalados. Aí a gente pede perdão, porque o ser humano vive cheio de imperfeições, cheio de falhas em seu sistema, repleto de capacidades negras, mas o ser humano é também sinônimo de aprendizagem e de melhoramento. Tenho certeza que, assim como eu, você está aprendendo com os seus erros. Este último, poxa vida, este último tem sido uma escolha para mim, para você. E é por isso que eu sei que eu, você, todos nós vamos mudar. Vamos virar pessoas melhores, mais corretas, comigo, com você, com todos nós. Isso é o mais importante. Compensar os nossos erros que tanto tem feito outros sofrerem. Precisamos do perdão. E precisamos prometer pra gente mesmo que essas coisas nunca mais vão machucar ninguém. Tudo isso porque o arrependimento, crie ele como um hábito. Tenham todos uma excelente tarde. Fique com Deus. E até domingo que vem, se Deus assim nos permitir, com mais uma edição do seu Quintal da Vizinha. Obrigado a todos vocês, obrigado a vocês que mandaram mensagem pelas redes sociais pra gente. Fiquem todos com Deus. É, vocês vão ficar com uma hora de música aí. E essa primeira eu vou mandar pra toda a galera da Sextano que tá ouvindo a gente agora. Meu amigo Masca, grande abraço. Dedéia Freitas, Ramonzinho, beijo no coração de vocês. Essa é a minha condição. Vocês estão. Vocês ficam agora com uma hora de música ininterruptas. E na sequência, Sandra Martins e o Domingo Especial. Boa tarde.
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Valeu então, hein? Boa tarde. 13 horas, 13 minutos em Piritiba. Abraçando a você onde quer que se encontre, na sintonia da 96 FM. 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

A partir de agora está no ar o meu, seu, nosso programa Domingo Especial, hein? Muito, muito, muito boa tarde a todos vocês que estão aí na nossa sintonia.

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Definitiva, são 13 horas 42 minutos. Agora valendo a sua participação através do nosso WhatsApp. Olá, Valdeir de Itapiramutá. Boa tarde, minha querida locutora. Quero ouvir uma música com Ney Nascimento, Rosiane. E ofereço para Vera Martins, Luzia, tia Hilda, para José Carlos, Suzanete, Ivalci, Dinalva, Nenas Tocas, Isadora, Sofia, Vitória, Anderson, Terezinha, Walter Gonçalves, também o Bruno Furunco, Sandro Barreto, Meg Correia, Dora, e para todos os flamenguistas. E um bom trabalho. Valeu, muito obrigada aí pela participação, Valdeir, lá de Itapiramutá. Boa tarde, locutora Sandra Martins. Um alô para tia Hilda, Vera Martins, Adriano, Alexandre, Dal, Dinalva, Lilego, em Umbuzeiro. Vai para Celita e Valci, Suzanete, Nenas Tocas, Rosana e Ronival. Ah, e para Valdeir, Pedro de João de Jovem, Sirlene e Bernardo no Cobé, Risalva e família, Celso e Marlene em São Paulo. Abraços, Zé Carlos, da Vila do Coelho, a música de Leandro Leonardo, amigo locutor. Já já você confere aqui na 96 FM.

0: Boa tarde, Flor. É Suzy de Manguinhas. Passei uma música de Neto Brito. Ofereço pra você, pra meu esposo Tico e meus filhos. Suzy de Manguinhas, aquele abraço. Boa tarde pra você, minha querida.
1: Boa tarde, minha princesa Ivaci.
0: Oi, Valci.
1: Uma boa tarde abençoada por Deus para você e para todos nós, né?
0: Isso, muito obrigada.
1: Que Jesus venha abençoar a nossa semana.
0: Verdade.
1: Justamente. Ô, minha linda, hoje eu quero que você passe qualquer um aí, das mais novas com toque 10, viu? Vai ficar a sua escolha. Vai para você, vai para todos nossos amigos e amigas do rádio. E para todos que estiverem na sintonia, para você, desejo uma boa tarde. Um ótimo trabalho na presença do Senhor Jesus.
0: Amém, muito obrigada.
1: Abraço. Estou ligadinha.
0: Valeu, e Valci, lá de Angico de Mairi, também na nossa sintonia. Olha que coisa boa.

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0: 14 horas, 14 minutos em Piritiba. Valendo agora a sua participação através do nosso WhatsApp.
1: Oi, Sandra Martinha, que é a da Matos, aqui de Itapiramutá. Quero te pedir aquela música de Chitãozinho Chororó e Zé Ramalho. Ofereço pra você, ofereço pra todos aí da rádio e pra todos que curtem e gostar da música. Vamos torcer pro nosso Brasil ganhar hoje, né?
0: É verdade.
1: Torcer. Ganha, Brasil! Aí, tudo de bom pra você. Que Deus abençoe o seu domingo, sua
0: Amém,
1: semana,
0: muito obrigada.
1: E todos os dias, né?
0: Coisa boa,
1: boa,
0: né?
1: Boa
0: tarde.
2: Boa tarde, Sandra. Aqui é
0: Boa tarde, vovó.
2: Hoje eu tô meio tristinha.
0: E tá?
2: Que morreu um cunhado
0: ah,
2: meu
0: Deus.
2: Sandra, José de Bi, de minha irmã. Você sabe o louvorzinho que passa. Aí passa um louvorzinho pra toda a minha família, pra eles. Pra toda a minha família, Sandra, que tá todos de luto, tudo de luto. Andaram aí, tá todo de luto.
0: Momento hoje. Difícil, né?
2: Eu sinto muito, era um cunhado muito que eu gostava dele. E aí Deus está no controle de nós todos, né?
0: Verdade, com certeza.
2: Deus abençoe, minha filha.
0: Amém.
2: Essa mulher guerreira que esteja hoje na igreja, na rádio. E dê um abracinho em sua mãezinha, sua filhinha, em todos. E Deus tomara conta de nós todos, viu, Jean?
0: Verdade.
2: Deus abençoe.
0: Amém.
2: Eu estou meio tristinha que eu perdi o meu cunhado, que eu gostava, eu gosto muito dele, gostava muito. É o pai de Rodrigo, de Adriano, de tudo. Mano, na Rua das Flores. Mas é isso mesmo, né, Sandra? Aí é nosso caminho de nós todos, né? Mas
0: verdade.
2: Deus está no controle de tudo. Tchau, minha filha. Jesus ama nós todos e Deus é nosso pastor e nada faltará.
0: Verdade, com certeza.
2: Beijo.
0: Confia nele.
2: Sinta abraçadinha de vovó vizinha.
0: Olha, que legal, que carinho, gostoso.
2: Pôs esse louvor para alegrar a gente.
0: Tá bom, meu amor. Meus sentimentos aí à família, né? É um momento difícil.
3: Oi, querida, boa tarde, tudo bem?
0: Tudo bem,
3: estou
0: boa tarde.
3: Estou aqui na escuta, viu? Juntamente com visita de São Paulo.
0: Olha, que legal.
3: A minha nora Keila, Isabela, Isadora, minha. São gêmeas. Minhas netinhas e meu filho Adevaldo. Meu esposo Edivando e o Sérgio. Estamos aqui preparando aquele carajézinho para mais tarde.
0: Olha, que coisa boa, hein?
3: Obrigada, amor, pelo seu programa maravilhoso.
0: Muito obrigada. Eu que agradeço pelo carinho, também pela sua participação. Pela preferência, claro, né? Boa tarde, Sandra. Aqui é o Wagner do povoado Salgado Grande, Miguel Calmon, se for possível. Gostaria de ouvir Léo Magalhães. Agora somos ex. Valeu, Sandra. Abraço. Valeu, Wagner. Uma boa tarde pra você. Muito obrigada pela participação, hein?

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Olha, então, em Peritiba são 14 horas 40 minutos. 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

Aguenta, coração, tá chegando a hora, hein? Quero mandar um abraço aí pra Renilde, na Rua do Gravatá, na sintonia. Ela mandou um recadinho aqui. Boa tarde, Sandra. Se for possível, passa a música de Léo Magalhães, A Fila Anda. Renilde, Rua do Gravatá. Beijo pra você, minha linda. Na sintonia também o Paulinho, na Fazenda Piaba.

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1: 15 horas 24 minutos. Uma ótima tarde pra você na sintonia 96 FM. Recado do Nito, boa tarde, Amor FM. Manda música do Brasil, eu gosto. Boa tarde, Sandra. Passa música de toque. Toque 10, é isso? Fim de noite para todos os amigos do rádio, Suzanete. Valeu, Suzy. 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O fim da hora certa em Peritiba são 15 horas 25 minutos. Ótima tarde. 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

0: 16h05, Barões da Pisadinha, Chão de Avião, Só Foi Beber. Pra lembrar, isso aí você curtiu na sua 96 FM, daqui a pouquinho, hein? Aguenta, coração, tem Brasil e Noruega pra você que está aí na sintonia.
1: Vai bem demais, só que eu não me lembro de ter pedido opinião.
0: Muito obrigado aí pela sua audiência, né? Vamos prosseguindo aqui com a nossa programação, todo mundo aí, né? Já estão preparados, esperando aí, aguardando. A grande partida aí de futebol hoje. Aguenta, coração, hein, gente?
2: Pra dizer que eu tô com saudade.
0: Eu menti.
2: Não consigo mais.
0: Simone Mendes.
2: 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Você vai chorar.

0: choro. Tairone, com a participação da inesquecível Marília Mendonça. Você tá preparado? Olha a hora, são 16 horas 23 minutos. Recado aqui da Mara Silva. Olá, boa tarde, Sandra, como você está? Aqui é Mara. Passa aí uma música de Neto Brito. Que Deus te abençoe sempre. Valeu, Mara, muito obrigada pela participação. Dezesseis e 24. Neto Brito.
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1: Sandra Martins.
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1: Confira a hora certa, são 16 horas 37 minutos. Boa tarde, Sandra. Manda um alô para Júlia, minha neta, para o meu filho Franklin, para todos. Arluce, valeu, Arluce. Muito obrigada aí por estar acompanhando a programação da 96 FM. Alô, Franklin.

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1: Isso aqui vai ser rachar o copo no chão.

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1: Valeu então, hein? 16 horas e 53 minutos e assim encerra minha participação por hoje. Agradecendo a todos vocês pelo carinho, pela preferência, pela sua audiência. Domingo que vem tem mais, hein? Se Deus permitir, estarei de volta com mais uma edição do programa Domingo Especial e para ficar mais especial ainda com a sua participação, tá bom? Vamos combinar? Let's get down to business. Valeu, meus amores. Um beijo bem carinhoso em cada um de vocês. E até domingo, hein?

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0: A rainha, Marília Mendonça.
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0: vou convidar aqui para cantar para vocês um dos maiores compositores do Brasil, eu que amo, eu que adoro, que já chorei várias vezes com música dele. Dorival Dantas, meu camarada! Chega, meu cabeludo arrochado!
1: Obrigado, obrigado, viva o forró, viva Serra Rodada, viva Raí, viva todos vocês, e vamos agora fazer o nosso forrozinho aqui, né?

0: Estás meu camarada!
1: Camarada!
0: Valeu, garoto, obrigado!
1: Obrigado, obrigado, obrigado, minha gente. Obrigado pelo presente, tamo junto. Aqui, ou acolá, em qualquer canto.
2: Viu? Obrigado, Oswaldo.
1: E prepara a galinha.
2: A galinha tá guardada pra você lá. Toda hora.
1: Galera da
3: banda, um abraço. FM. Obrigado,

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Convidou. É brasa do porró.

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2: E olha que o Rafa sofrendo nos stories agora que a gente terminou.
1: É, todo recém-solteiro é assim.
2: Nem todo, né? Vamos comemorar hoje.
1: Vamos.
2: Bora.

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0: Obrigado, Diego, Vitor Hugo.
1: Obrigado, Bruno Marrone, por aceitar o convite e cantar essa moda linda com a gente.
2: Alô, meninos, sucesso pra vocês.
3: Oh,
4: indiscutivelmente a melhor. 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
3: Tem cerveja aí? Ih, tá gelada?
5: Tá sim, meu parceiro, seu Farley. Chega pra cá.

0: 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Agora são 8 horas e 45 minutos e nós estamos com a nossa programação. E vai com você nesse clima bom demais até às 11 horas, tá? Bom, e você curtiu Nossa Senhora Aparecida com Jean Giovanni? Curtiu também Rodolfo Abrantes? Na tua presença. E tantas outras canções você acabou de curtir aqui em nossa programação. 8 horas e 46 minutos. Abraçar a todos com carinho. Agradecer pela companhia de todos vocês. Nosso amigo Raimundo lá em Tapiramutá. Alô Nilza lá no Colbert também. Obrigado pela companhia. Alô Márcia Oliveira. Marcinha, nesse frio, nessa chuvinha, Márcia já se despediu e já deu uma boa noite e vai dormir. Mas que coisa boa, né? Isso é ótimo também. Que você tenha uma semana abençoada, tá, Márcia? E olha só, Renilde, na Rua do Gravatá, está aí curtindo o nosso programa e pede uma música e a gente toca, né? Ela diz, boa noite, se possível, toca a música de Amado Batista, Alucinação, ou então Chico Rei Paraná, Estou Sozinho. Bom, então toco pra você, querida, daqui a pouquinho. Pois é, Márcia, você ainda não foi dormir, mulher? Depois da derrota do Brasil, não tem outra alternativa, a não ser ir pra cama mais cedo, né, amiga? Pois, mas a gente tem que continuar, a vida que segue, né? Apenas um jogo e nós temos algo muito mais importante que a nossa vida, que as nossas famílias, o nosso país, né? Um jogo é algo, né, que a gente sabe que, né, que é um perde-ganha e é natural demais. Então vamos levantar a cabeça, vamos seguir em frente. Amanhã é segunda-feira, amanhã é dia de trabalho, então, pelo amor de Deus, levanta essa cabeça, viu? Não fica aí pensando bobagem não e triste não, né? E só uma ia ser a vencedora mesmo, então que vença melhor. Pois é, Márcia tá por aqui, vamos ouvir o recado dela? Valeu, minha amiga, obrigada. Oi.
1: Oi, minha amiguinha. É, hoje foi uma luta, eu tava no hospital cuidando de idoso, minha filha, cheguei, tô aqui morrendo de dor na coluna.
0: Ah, entendi.
1: Dormir, descansar, minha isso. Amiga, que amanhã
0: é outro
1: dia.
0: Dia
1: de luta.
0: É
1: uma
0: aí.
1: Chuvinha dessa, minha filha. Já tô aqui deitadinha debaixo do meu edredom.
0: Que maravilha.
1: Deus
0: não tem...
1: abençoe, um abraço, minha amiga.
0: Outro pra você. Não tem terapia melhor do que você entrar pra sua casa, dormir numa sua caminha quentinha, nesse friozinho, nessa chuvinha que tá caindo aqui agora em Piritiba. Que maravilha. Obrigada, né, senhor? Então, isso mesmo. Vai descansar. Você merece, viu, querida? Beijo, uma ótima semana, viu, Marcinha? Que Deus te abençoe, te guarde sempre, te dê forças e coragem sempre pra lutar e vencer. Tá, minha querida? Abraço.

está com a gente também, a nossa amiga Nilza lá no Cobé, não é? Já falei. Alô, Adriano. Ele diz assim, boa noite, Adriano. Ele está de luto, né? Nosso amigo querido, meus sentimentos para você, viu, meu querido? Nosso querido Adriano, não é? Luto da sua mãe, os nossos sinceros sentimentos para você. E eu agradeço aí a tua companhia aqui com a gente hoje, viu, meu amigo? Um grande abraço.

0: o Paulinho lá nas Piabas. Ele diz, boa noite, bom descanso. Já vai dormir, Paulinho. Espera um pouco mais. Olha, o Paulinho está aqui comemorando. Ele deixou um áudio aqui. Vamos com...
1: Oi, Meg. Meg, eu quero ouvir uma música de Mar. Tô da Vena aí.
0: Sim.
1: Vem curtir aqui, que eu tô aqui de boa aqui. Valeu. Vai ser pra toda demais. A galera que tá curtindo aí.
0: Com certeza, Bartô Galeno a gente toca, não é? Pra a gente aliviar as nossas mágoas. Daqui a pouquinho eu vou tocar pra você, mas é brincadeira, viu? Não toca porque a música é boa e acabou, né? É, mas ele tá de boa aqui, ó, tomando uma cervejinha. Isso é pra quem pode, não é? É, isso é pra quem pode. Amanhã você não trabalha, né, amigo? Então tá aproveitando, é isso aí, grande abraço. Valeu, Adriano, você é um menino também iluminado, Deus fique contigo.

0: energia, nessa alegria que só nós temos, né? É um povo maravilhoso que mesmo diante das derrotas, a gente volta a sorrir. Amanhã é um outro dia e vida que segue. A gente tem um Deus por nós que nos conforta, né? Diante das nossas dores, seja ela qual for, né, Adriano? Enfim, é isso, vida que segue, vamos levantar a cabeça, nação brasileira, né? E vamos curtir música, porque a música faz bem, não é? Grande abraço aí pra você, meu querido.
1: Nunca pensei.
0: Paulinho, lá nas Piabas, curtindo a nossa programação.
2: Eu vou dormir até às 11 horas hoje. Eu vou dormir 11 horas de ano, que eu tô sozinho em casa, e eu nunca tá sozinho em casa, sozinho, não dorme não.
0: Ah, tá. Entendi. Pois é, então fica aqui com a gente, aproveitando a noite, tá, meu querido? Grande abraço, 8h52, vamos lá de música. Sem mais delongas, só lembranças é o que nos resta, né? Vamos curtir o melhor da música aqui em nossa programação, hein, More FM.

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